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2: Foforito por Soleá con Paco de Lucía la guitarra, del LP Maestros del Cante, año 1988.